on the bass, João Moreira. On the percussion, Daniel Conceição.